0: Obrigada, meus amores. Toda reverência. Deus abençoe.
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